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0: oba-oba.
1: Vamos levar um partido alto aí, meu compadre.
0: É pra já. Não vamos negar nossas origens, mas nós somos brasileiros.